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0: 会又邀请到歌手献唱《我爱你中国》《狮子山下》等经典曲目，为盛世揭开序幕。赛马日共上演11场赛事，当中焦点赛事包括香港回归杯、粤港杯等。律政司司长林定国、立法会议员霍启刚等嘉宾出席，为胜出马驹颁奖。盛世也吸引不少海内外游客到场观赏。
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2: 我是从广州那边旅游刚好过来，因为我想着7月1日是我们香港的回归日，这是一个很有意义的日子，然后来香港游玩一下。今天来体验一下氛围。发现非常的火爆，非常多人来参与。
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4: 再来关注首次参加世界杯的佛得角队，本届赛事一路保持不败，并历史性的闯入淘汰赛阶段，成为进入世界杯淘汰赛阶段人口最少的国家。佛得角驻华大使多罗萨里奥在接受本台专访时表示，这一刻是佛得角足球史上最重要的里程碑，也让这个大西洋的岛国获得前所未有的国际关注。
5: 作为非洲西岸的大西洋岛国，佛得角国土面积4033平方公里，约等于2个深圳市的面积。国家人口仅54.6万人左右，但本届世界杯的表现持续引发关注。球队首次亮相世界杯，便从小组赛突围，不仅刷新国家足球历史，也让蓝沙军团成为本届赛事最具故事性的球队之一。佛得角驻华大使多罗萨里奥表示，球队的表现让国内民众感到自豪，也让世界重新看见佛得角。
6: Mas este sem dúvida que é o marco histórico, é o marco mais importante do futebol de Cabo Verde. Como é que eu sinto? Eu sinto como todos os cabo-verdianos sentem. Sentem muito orgulho, muita alegria pela prestação da nossa seleção.Que tem sido reconhecido em todos os cantos do mundo. E isso permite-nos conferir uma grande visibilidade ao nosso país, Cabo Verde.
5: 本届世界杯中40岁门将沃奇尼亚成为最受关注的人物之一，尤其是在首场对阵西班牙的比赛中，他的出色表现赢得广泛赞誉。多罗萨里奥表示，沃奇尼亚的故事之所以打动人心，不只是因为足球本身，更因为这背后的奋斗。
6: Para ser justo, toda a equipa, todo o time de futebol de Cabo Verde tem feito uma grande prestação. Sem dúvida que a vozinha, sobretudo durante o primeiro jogo contra a Espanha, fez uma exibição extraordinária e que foi altamente apreciada.Por todos. É uma história interessante de alguém que, de facto, consegue atingir a notoriedade que tem neste momento aos 40 anos. Depois de uma vida de muito trabalho, de muito sacrifício, mas muita determinação. E representa exatamente isso. É o espírito cabo-verdiano de resiliência, de persistência e de busca de cada vez melhores resultados.
5: 中佛在体育和民生基础设施领域也有长期合作。佛得角国家足球场，也就是如今的蓝沙体育场，由中国政府出资建设。大使表示，这座体育场并非孤立项目，中国还在教育、卫生、农业等领域帮助佛得角建设多项社会基础设施，改善当地民众生活。
6: Efetivamente, o Estádio Nacional de Futebol, atualmente batizado Estádio de Tubarões Azuis,em homenagem à seleção de Cabo Verde, foi um empreendimento financiado pelo governo da China. Tal como outros grandes investimentos em termos de infraestruturas sociais que a China fez em Cabo Verde, ajudou-nos a construir. Enfim, uma série de infraestruturas importantes infraestruturas voltadas para ajudar as pessoas, portanto, que transformaram a vida das pessoas. Esse é um ponto fundamental.
5: 北京时间7月4号，佛得角将在迈阿密迎战卫冕冠军阿根廷。阿根廷小组赛三战全胜，梅西状态火热。多罗萨里奥表示，面对世界冠军将是一场艰难比赛，但同时也是佛得角展示自身实力的重要机会。佛得角将尊重对手，全力以赴。凤凰卫视周伟涵、刘健、吴若明，北京报道。
4: 佛得角驻华大使多罗萨里奥还表示，希望以足球为纽带，推动佛得角国家队来中国比赛，并在经贸、蓝色经济、旅游等领域拓展对华合作。
5: 佛得角队本届世界杯表现出圈，也为中佛人文交流提供新契机。佛得角驻华大使多罗萨里奥表示，今年正值两国建交50周年，双方可以借足球热度推进教练培训、赛事交流，并探讨安排佛得角国家队来华比赛。
7: And looking for the future, do you think that football can be a new bridge that connects China and Cape Verde? 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
6: E futebol pode ser uma boa via.Para aprofundamento dessas relações. Eu acredito que sim. Trocas, nomeadamente, formações na área para os treinadores, competições desportivas que podem ser realizadas. Enfim, há um conjunto de atividades. A vinda, eventualmente, da nossa seleção para melhorar alguns jogos aqui na China.
5: 中佛关系发展在经贸合作领域也迎来新机遇。今年五月，中国对53个非洲建交国全面实施零关税举措。佛得角希望借此扩大对华出口，重点包括鱼类、海鲜等水产品，但在产量、冷链、加工和检验检疫方面仍需补齐短板。
6: Sem dúvida, é uma grande medida. Para Cabo Verde também vai ser uma grande medida. Nós queremos aumentar as trocas comerciais, enviar para a China, exportar para a China para alguns produtos que são também de grande interesse para o próprio comércio chinês. Eu falo do pescado, eu falo de mariscos, que é uma área de alta qualidade, que também podem ser exportados, e nós estamos a falar também do próprio turismo.
5: 面向下一个50年，佛得角希望中佛合作从传统发展合作拓展到更多产业领域。双方目前正在推动签署新的经贸合作协定，未来合作重点包括蓝色经济、旅游、可再生能源等。
6: Da água, na desalinização da água, enfim, um série de setores fundamentais importantes para Cabo Verde. 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
5: 多罗萨里奥还强调，佛得角自独立以来一直奉行务实、可信和独立自主的外交政策。佛得角既重视同欧盟、美国和非洲区域组织的合作，也重视包括中国在内的亚洲伙伴。多罗萨里奥表示，国家之间的合作不是零和博弈，佛得角希望通过多边合作为更加公正、更加公平的世界做出贡献。凤凰卫视周伟涵、刘健、吴若明，请报道。
4: 再来关注内地楼市，研究机构发布的数据显示，今年上半年楼市呈现筑底修复的态势，新楼的成交降幅收窄，二手房的挂牌数量回落。分析认为，下半年市场分化修复，二手房窄幅震荡，新房市小幅降价，房价呈现结构性的变化。
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4: 知名港商霍振宇近日购入中国的自主品牌一汽红旗汽车，成为香港政商界又一位选用国产车的代表性人士。霍振宇表示，中国汽车工业经过多年发展，技术实力和产品品质已经跻身世界的领先水平，国产自主品牌的市场竞争力有目共睹。
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10: 凤凰卫视朱佳杰、李庭生深圳报道。
4: 感谢您收看下节新闻建工的消息，我们将持续关注报道，敬请留意。
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